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Um lá para trás, o Jorge Guerreiro com Festa na Aldeia, música nova da Ágata, Silêncio Não É Amor. 9 horas 39 minutos. Muito bom dia. Se vai na estrada, votos de uma boa viagem, leva-nos consigo. Hoje assinala-se o Dia Mundial da Bicicleta.

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0: 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Agora saiba como vai ser o seu dia. É a habitual informação do horóscopo.
4: Bom, vamos a isso. Começamos já pelos nativos de Aquário. Será alvo de manifestações sentimentais muito interessantes. Sagitário, os acontecimentos evoluem depressa, encontrará o ritmo certo. Escorpião, os seus comportamentos vão agravar problemas ou dúvidas. Capricórnio, decisões profissionais tornam-se inadiáveis, confie na sua intuição. Gêmeos, algumas respostas não são as que esperava, tudo fica na mesma. Carneiro, será confrontado com comportamentos que não lhe agradam muito. Leão, vai manifestar capacidades adequadas ao que lhe é pedido. Peixes, dia positivo, estável, desvalorize problemas. Touro, argumentos ou propostas não vão convencê-lo, será difícil agradar-lhe. Balança, não faça tudo à sua maneira, precisa de dialogar e trocar impressões. Virgem, as palavras e ações vão cair em saco roto. Caranguejo, precisa de mais tempo para assumir um compromisso. Bom dia para preparar entrevistas.

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2: Bom, e estamos de saída quanto à edição desta quarta-feira, 3 de junho, Sons do Távora. Nasceram neste dia João Manuel, Príncipe de Portugal, Jefferson Davis, Marion Zimmer Bradley e Rafa Nadal. Morreram neste dia William Harvey, Franz Kafka, Augusto Ruschi e Mohamed Ali. De saída, Leandro com Gritar ao Mundo e também Valéria Show, O Coração Bate por Ti. Amanhã voltamos para a penúltima da semana, às 9. Já a seguir, Hora Informativa.

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1: Bom, vamos começar já pelo JN Jornal de Notícias. Seguradoras travam fraudes de 87 milhões e detectam 13 mil acidentes falsos. Greve geral ameaça parar SNS 24 e gerar até 3 horas de espera. Unidos pelo poder local. Centro IC6 entre Coimbra e Covilhã preso no papel há 4 décadas. Justiça, Salgado condenado a 13 anos, não cumpre pena por ter Alzheimer. Desporto, novo formato do Mundial ajuda a Liga a bater recorde de jogadores. Familiares de quem receber prestação única também estão obrigados a trabalho social. Do JN vamos passar para o Público. Os títulos em destaque nesta quarta-feira, dia 3 de junho. Família pede 1 milhão a Carris por morte no elevador da Glória. Capacete obrigatório, maioria das mortes em bicicleta é causada por veículos a motor. Estados Unidos e Israel, estás louco? E Trump perdeu a paciência com Netanyahu. Competição de canto. Concurso Cascais Ópera quer dar novas vozes ao mundo. Transferência, Marco Silva disse adeus ao Fulham para dizer olá ao Benfica. Greve geral, governo de Luís Montenegro enfrenta uma média de 2,5 pré-avisos de greve por dia. Euro versus dólar, zona euro está a perder competitividade nos Estados Unidos e a culpa maior nem é das tarifas. Finalmente passamos pelo DN, Diário de Notícias. Incerteza e cautela travam reservas dos portugueses para as férias de verão. Saúde, Xavier Barreto. Até maio, as unidades de saúde não tinham objetivos fixados pela tutela. Diplomacia, prioridades e perfil justificam otimismo de Portugal na eleição para Conselho de Segurança da ONU. Mudanças, governo cumpre 75% do plano da migração e avança com melhorias na AIMA. Guerra, Trump diz que diálogo com Irão é contínuo, apesar dos ataques não terem parado no Líbano. Greve geral, CP teve de suprimir 235 comboios na véspera do protesto. 10 horas praticamente 16 minutos, foi a Revista de Imprensa. Muito bom dia.
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10 horas 27 minutos para trás, a revista de imprensa. Já daqui a pouco, informação com o Veríssimo Santos. Irmãos Coragem, agora Mónica Reis com Mulher Latina.

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0: 24 rosas, foi o José Malhoa, foi o pedido feito pela Fernanda que nos ouve em Mondim de Baixo. Vamos até Gondomar Tarouca, bom dia.
1: Ora então, muito bom dia.
0: Bom dia, vou... Jorge, que vamos ouvir?
1: Dia Padrão, a bela, bela portuguesa.
0: Senhorita.
1: Ah, senhorita, sim.
0: E vamos dedicar a quem?
1: Então vai ter a família, a Manuela, à Fátima, ao Márcio, à Glória, ouvintes, participantes, para ti e para António Rocha.
0: Uhum.
1: E agora vamos atrás, teletalho, 29 anos, ao seu serviço.
0: É isso mesmo, Jorge, um abraço, até amanhã.
1: Outra, até amanhã.

Diapasão com Bela Senhorita foi o pedido feito pelo Jorge, que nos ouve em Gondomar, Tarouca. Um minuto e já estou de volta. Até já. 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

0: 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Vamos até Val de Figueira. Bom dia.
1: Bom dia, alegria.
0: Bom dia, Hilda, que boa disposição.
1: Ai, caramba, é um vale a rádio. E esta gente boa.
0: Que bom, que bom. Que
1: vamos... É com fogo na torreira à mistura.
0: Ai, que... E que vamos ouvir, Hilda?
1: Vamos ouvir os de Canária, faz favor.
0: Toda a gente bem disposta, mesmo a calhar, não é?
1: É isso mesmo, é isso que eu gosto.
0: Vamos dedicar a quem?
1: Olha, antes de mais nada, eu vou dedicar para todos os aniversariantes deste dia e de ontem e da semana, pronto. E depois vai para a Dona Piedade em Presadeira, Dona Rosalinha Lamego, Dona Ondina Família Alvim, Dona Dora de Santos e Menina Liliana e todas as amizades em Moimenta da Beira. E depois meus contornos e para a rádio com um bom dia de trabalho.
0: Muito obrigada. E agora?
1: Olha, dê-me só um jeitinho, por favor, que eu estou...
0: Teletalho.
1: Teletalho.
0: 29 anos.
1: 29 anos ao seu serviço.
0: Isso mesmo, Hilda. Um beijinho, pronto. Minha querida. Até amanhã.
1: Obrigada. Até amanhã, se Deus quiser.

0: Augusto Canário e amigos, toda a gente bem disposta. Foi o pedido feito pela Hilda, que nos ouve em Val de Figueira, e vou atender outra pessoa que está bem disposta. Bom dia.
1: Bom dia, Hungria.
0: Bom dia, linda, em Castedo.
1: Bom dia, Cristina.
0: Que vamos ouvir, minha querida?
1: Vamos ouvir o João Marques, linda.
0: E vamos dedicar a quem?
1: Vamos dedicar aos nossos locutores, aos nossos patrocinadores e também para toda a gente que esteja a ouvir e também para os nossos bombeiros.
0: Muito bem.
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0: Isso tudo. Olinda, beijinho, minha querida. Obrigada.
1: Tchau, tchau.

0: Então, muito bom dia.
1: Bom dia, Estela.
0: É ela toda.
1: Que vamos ouvir.
0: Vamos ouvir os sons do Minho, um copinho.
1: E vamos dedicar a quem?
0: Sim, dedicar para o meu marido, para o meu filho e sua namorada, para a minha mãe e o meu, agora também todos os meus, aqui para o pessoal todo de Valente, Pedro, um beijinho, ouvintes participantes, para si, para ti e para o Tony, a minha família onde quer que esteja, e colegas de trabalho. E é tudo.
1: Vamos à frase.
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1: Está tudo feito. Estela, beijinho, até amanhã.
0: Beijinho, até amanhã, bom dia.

0: João Marques, tu és linda. Foi o pedido feito pela Olinda, que nos ouve em Castedo. Vamos para Beira Valente. Bom dia.
1: É

Bons domingos, sou um copinho, foi o pedido feito pela Estela que nos ouve em Beira Valente. E agora chega-nos um pedido por escrito. A Agostinha em Vide deseja parabéns à Ondina em Alvite, que ontem fez mais um aniversário. Um beijinho da Agostinha em Vide. Vamos ouvir Romana com um parabéns a você.

E assim terminamos a primeira edição do Espaço do Ouvinte. Já sabe que logo mais às 16 horas chega a segunda edição com António Rocha. Eu, como habitualmente, vou ficar por cá porque já a seguir vem a Melodia Viva. Ontem foi dia de fados. Como sabe, a Melodia Viva não é igual todos os dias e hoje vamos ao Bailarico. Até já!

0: 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Muito boa tarde, é meio-dia. 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

Sejam bem-vindos a mais uma edição do programa Melodia Viva. É isso mesmo, eu sou a Cristina Ribeiro e vou estar consigo até à uma hora. E aqui impera sempre a música portuguesa e hoje vamos ao bailarico, como disse anteriormente. Começamos com DJ da Cruz, estava a assar sardinha, depois a Aldeia da Roupa Branca e a seguir Casa da Mariquinhas. Deixe ficar por aí, é um gol.

0: E as temperaturas voltaram a subir hoje. Conferimos as temperaturas para hoje, quarta-feira, dia 3 de junho. Com máxima em Lisboa de 26 graus, Porto 21, Faro 34.
1: Não te queixes.
0: Aqui por Moimenta da Beira, máxima 27, mínima 10. Sons da Terra com

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Meio-dia 25. Não me deixe só um beijo. E continuamos aqui com o Bailarico no Melodia Viva. Agora o som de Rebeca com o Beijinho Português. Depois vem o Malhão de Sinfãs e Cristiana Pereira com o tema Valentim.

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1: 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E é o ponto final no Melodia Viva de hoje. Amanhã voltamos no horário habitual. Terminamos ao som de Starlight, Isto é que é Gente.

0: Muito boa tarde, são 13 horas. 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

pronunciamento de Gerilson em Israel acabou por abrir uma discussão séria. Os artistas angolanos são remunerados de forma justa ou vivem desvalorizados pelo próprio mercado?

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E estamos na reta final do Espaço Musical de hoje. Para trás ficou a informação com Veríssimo Santos. Regressamos à música agora ao som de Micael Carreira com Tina.

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E termina aqui o espaço musical de hoje. Já a seguir chega o António Rocha com a segunda edição do Dia do Espaço do Ouvinte. Da minha parte é tudo, tenham um resto de boa quarta-feira.

0: 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Boa tarde, são 16 horas. 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
0: Ora, vamos lá então avançar com a edição da tarde. Estamos por cá até às 17 aqui na sua Rádio Ribatávora. Espaço do ouvinte, marca agora 254-582-544. Ligue-se a nós e peça o tema da sua preferência. Espaço do ouvinte, frase da tarde, Macodemo, tudo para viver o verão em casa. É a frase que o acompanha ao longo deste mês. Portanto, fique atento, participe, peça o tema da sua preferência, deixe a sua mensagem, a sua dedicatória. E por falar nisso, já temos alguém do outro lado. Ora, muito boa tarde.
6: Olá, boa tarde, menino António, como está?
0: Tudo bem, muito obrigado. E a Conceição, em Vila Xandabeira?
6: Bom, estou bem, estou à sombrinha, estou bem, graças
0: Pronto,
6: a Deus.
0: Pronto, isso mesmo. Vamos ouvir o quê?
6: Vamos ouvir Emanuel, sou de Trás-os-Montes, sou de Portugal.
0: Olha, essa nós não temos disponível. Pode ser o Marante com a Transmontana?
6: Pronto, pode ser.
0: Vamos lá, e dedicamos a quem?
6: Vou dedicar aos meus filhos, às minhas noras, netos e bisnetos e à minha Joana, para quem me escuta em Vila Xandabeira, não esquecendo o Mota e a esposa, e vai para o Rogério, que está a se encontrar hoje de parabéns, muitas felicidades para ele, junto de toda a família, e conto muitos. E vai para o Marco, de trabalhador, e vai para o senhor. Vai para o senhor Paulo... agora não vou lá.
0: Pronto, fica para outra vez, minha amiga, não há problema.
6: Vai para o senhor Paulo Teixeira e pessoal.
0: Sim,
6: e vai
0: senhor.
6: Para o Paulo Mondina e Rondina e todos que me estiverem a ouvir, para todos os amigos e amigas.
0: Vamos à frase.
6: Até vocês aí também na rádio.
0: Obrigado.
6: Até o Marco Adamo.
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6: Um grão em casa.
0: Muito obrigado. Até amanhã, Conceição. Obrigado.
6: Bom dia, tudo bom. Tchau.

0: Ora, muito bem, o Marante com a Transmontana. Foi o primeiro pedido da tarde. 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Olá, boa tarde.
1: Boa tarde, José Luís do Castanhadouro.
0: Bem disposto, José Luís?
1: Sempre, e também.
0: Também, muito obrigado. O que é que vamos ouvir?
1: Marco Paulo, Fruta Fresca.
0: Vamos sim, senhor, e vamos dedicar a quem?
1: A minha esposa, ao vencer participante para o São António Brasil. Um forte abraço para que estende igual. 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
0: Diga-lhe outra vez.
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0: E disse muito bem as duas vezes. Obrigado, Zé Luís, até amanhã.
1: Obrigado,
0: um abraço, obrigado.

0: Marco Paulo com fruta fresca, primeiros minutos da edição da tarde, espaço do ouvinte até às 17. 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Olá, boa tarde.
1: Olá, boa tarde.
0: Boa tarde, com quem falo?
1: Com a Chiara de Vide.
0: Sim, senhor. Chiara, vamos ouvir o quê?
1: Vamos ouvir Juros, do Fernando Daniel.
0: Certo. Para dedicar a quem?
1: Para dedicar aos meus pais e ao meu irmão.
0: E vamos à frase.
1: Uma ajudinha, se faz favor.
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1: Macodemo.
0: Tudo para viver.
1: Tudo para viver.
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0: Muito obrigado. Até à próxima,
1: obrigada,
0: Chiara.
1: Até à
0: obrigado.
1: Próxima. Boa tarde.
0: Fernando Daniel, Juro.

0: Fernando Daniel com Juro, primeiros 16 minutos. 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Ora, boa tarde.
1: Boa tarde, António. Como está?
0: Tudo bem. E a Cristela aí pela Suíça?
1: Também, está tudo bem.
0: E vamos ouvir o quê?
1: O Botafogo do Terreiro do Império Sul.
0: E vamos dedicar a quem?
1: Aos meus pais, à minha prima e ao seu filho aqui na Suíça. Eu sou namorado em Viana do Castelo. Para meus primos e minha mãe da Beira, para a minha família toda em Nagoza, para o Lino Benjamin em Nagoza, para o Ângelo e esposa em Longa, para si e para a Cristininha e mais nada.
0: E vamos à frase.
1: Uma ajudinha.
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1: na sua casa.
0: Em casa. Muito obrigado. Até à próxima, Cristela. Obrigado.
1: Tchau.
0: Amigos da Sobreposta, neste caso não é Amigos Sobreposta, é o Delfim Júnior e os Império Show. A música é a mesma. Botafogo no Terreiro.

0: 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Boa tarde.
1: Boa tarde.
0: Ora aí está a Arminda.
1: É verdade, em direção do monte.
0: Hoje ligou para ouvir o quê?
1: Linhas paralelas com ramo de rosas para ti.
0: Certo. Vamos dedicar a quem?
1: Vou dedicar a toda a minha família. Como boa tarde, tudo bom? Para... já me esqueço o nome da mulher. Para a Lina Duarte. Para a Dona Fátima de Vir. Para o Fernando Veiga. Para a senhora Duvaldo Penela, a Dona Alice. Para a Dona Andina e a Andina em Alvite. Para o Paulo Jorge e para a Ana e para aquela menina que me deixou a porta aberta, também com um beijinho grande para ela, para todos os ouvintes doentinhos com rápidas melhoras, e para vocês aí na rádio, e para a Cristina e para ti.
0: Muito obrigado, só falta mesmo a frase.
1: Então vamos lá, a frase. Vamos lá ver se eu lá em Carrilho, não sei se irei lá.
0: Vamos a isso.
1: Mas podemos... tudo para viver na sua casa, na casa, em
0: não,
1: casa.
0: Não, não, não. Está quase lá. É Macodemo.
1: Macodemo.
0: Tudo para viver.
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1: O verão em casa. Esquece o verão, então. Mas
0: amanhã já vai ser em cheio na Muxo. Eu acredito
1: Vamos
0: nisso.
1: Vamos lá ver.
0: Vamos lá.
1: Abre a porta.
0: Um abraço. Até amanhã. Obrigado.
1: Obrigado. Igualmente. Obrigada.
0: Linhas paralelas, um ramo de rosas para ti.

0: 16:27, Rádio Ribatávora, espaço do ouvinte, vá marcando para achar a sua vez, 254-582-544. 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Muito boa tarde.
1: Boa tarde, Tony.
0: É São.
1: É, sim, senhor.
0: Em Moimenta da Beira.
1: É.
0: Vamos ouvir o que é São.
1: Vamos ouvir a banda Fusiforme. Meu sangue quer por você.
0: Para dedicar a quem?
1: Toda a minha família, o bem querido participante, para a dona Isaurinha e para ti, para a Cristina, com um beijinho e uma boa tarde. Agora vamos à frase.
0: Vamos a isso.
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0: É isso mesmo, está dito e bem dito. Muito obrigado, até amanhã, São.
1: Até amanhã, tchau.
0: Banda Fusiforme.

0: Banda Fusiforme, o sangue ferve por você, 16:32, o telefone toca, nós atendemos. Boa tarde.
1: Boa tarde.
0: Exaurem-se de elos.
1: É verdade.
0: Vamos ouvir o quê?
1: Vamos ouvir Jorge Ferreira, estava eu a tomar banho.
0: Para ficar mais pesquinhos, não é?
1: Era.
0: Pois. Vamos dedicar a quem?
1: Dedicar aos meus filhos, netos, bisnetos, à Dona Maria da Conceição, um beijinho para ela. E para a Dona Odina, a Dona Fernanda, o Senhor Carlos e a Dona Sãozinha.
0: Sim, senhor.
1: Também me deixou a porta aberta, um beijinho para ela.
0: Muito bem.
1: E para vocês também.
0: Obrigado.
1: Para Marco Ademo, tudo para viver o verão em casa.
0: É isso mesmo. Muito obrigado. Até amanhã.
1: Obrigado. Até amanhã.
0: Jorge Ferreira, estava eu a tomar banho.

0: Ora, muito bem, escutávamos o Jorge Ferreira. Já vamos avançar para mais um ouvinte e para mais um pedido. 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Muito boa tarde.
1: Olá, boa tarde.
0: Aldina Duarte.
1: É sim, senhora.
0: Em Lisboa.
1: É sim.
0: E quero ouvir o quê, minha amiga?
1: Eu
0: diga.
1: Eu gostava de ouvir, por favor, o Starlight. Coração não é brinquedo.
0: Certo, vamos dedicar a quem?
1: Para dedicar à Dona Arminda Carvalho, com um grande beijinho, para a Dona Alice Valpenella, um beijinho também para ela, para o Sr. Fernando Veiga e esposa, para todos os ouvintes e também para vocês aí na rádio, com um grande beijinho para todos.
0: A frase?
1: A frase. 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
0: É isso mesmo. Muito obrigado, até amanhã, se Deus quiser.
1: Obrigado, até amanhã. Obrigado, com licença.

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1: Bom, estamos apenas a 18 minutos das 17, instantes finais do Espaço do Ouvinte, edição da tarde na sua rádio. O telefone já voltou a tocar, vamos saber quem está do outro lado. Muito boa tarde.
2: Boa tarde.
1: Com quem falo?
2: Vera Gouveia.
1: Vera Gouveia, está a falar de onde, Vera?
2: Marisa, da Beira.
1: Sim, senhor, vamos ouvir o quê? Mari Frois, colombina, é isso?
2: Correto.
1: E vamos dedicar a quem?
2: Então, primeiro vamos dedicar à minha mãe, a Adelaide, do Granjal, ao Vicente, a si e ao Ricardo Abreu.
1: Muito bem, muito obrigado. Vamos à frase.
2: Isso aí tem que me ajudar porque eu não sei.
1: Vamos lá então. Macodemo.
2: Macodemo.
1: Tudo para viver.
2: Tudo para viver.
1: O verão em casa.
2: O verão em casa.
1: Muito obrigado, Vera. Até à próxima. Obrigado.
2: Obrigado.
1: Mari Frois, colombina.

0: Ora bem, escutávamos a Mário Frois com Columbina. Vamos avançando nesta edição da tarde. Estamos quase a fechar, o relógio não perdoa. Restam 14 minutos para as 17. É o tempo que tem para se ligar a nós e pedir o tema da sua preferência. 254-582-544. Já temos alguém do outro lado, vamos saber quem é. Muito boa tarde.
1: Boa tarde, Sr. António, como está?
0: Tudo bem, muito obrigado. Com quem falo?
1: Com Glória Tomé de Simbres.
0: Certo, bem disposta, Glória?
1: Muito bem disposta, está aqui o Rico Dia.
0: Pronto, isso é que é preciso. Olha, minha amiga, já sei que era uma música da Amália, mas...

0: O que pede da Marcha de São Vicente nós não temos disponível. Pode ser outra da Amália?
1: Outra marchinha, da
0: Olha, pode ser o Lá Vai Lisboa?
1: Pode ser, pronto.
0: Vamos a isso. Para dedicar a quem?
1: Olha, é para dedicar à minha irmã Maria, a todos os cimbrenses e a todas aquelas pessoas que agora andam aí na apanha da cereja. Que
0: ela hoje em dia, sim,
1: com os telefones dá para ouvir música.
0: Isso. E é para dar uma forcinha para as coisas correrem bem, não é?
1: É isso mesmo. Para eles.
0: Vamos à frase, minha amiga.
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0: E disse muito bem. Grande abraço, até à próxima. Obrigado.
1: Para ti também, adeusinho, boa tarde.
0: Amália Rodrigues, Lá Vai Lisboa.

0: Ora, muito bem, Amália Rodrigues, lá vai Lisboa. 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Olá, boa tarde.
1: Boa tarde, amigo António.
0: Sr. Aníbal, em Liumil.
1: É, sim, senhor.
0: Vamos ouvir o quê? O Américo Silva.
1: Olha, o Américo Silva.
0: Para dedicar a quem?
1: Olha, primeiro lugar, para mim, para a minha mulher, para vocês aí, para o vosso Fernando e a esposa e para quem estiver a ouvir.
0: A frase?
1: Lá acordamos.
0: Tudo para viver.
1: Tudo para viver.
0: O verão? Verão?
1: Em casa.
0: Em casa, é isso mesmo. Grande abraço, até à próxima.
1: Obrigado.
0: Obrigado.

O Américo Silva e a Maria do Carmo, encontro dos nossos amigos. De saída, vamos atender um pedido que nos chegou por escrito. Vamos escutar musical JM com Feliz Aniversário. É um tema que é pedido pelas amigas Paula Pinto e Cláudia Pinto no Mileu e Fátima em Vide, que querem dedicar este tema de parabéns para a amiga Ondina em Alvide, que ontem se encontrou de parabéns, desejando-lhe muitos parabéns, muitas felicidades, muita saúde, junto de quem ela mais ama. Desejando um dia feliz e com muitos beijinhos, com muito carinho. Quem dedica são as amigas Paula Pinto e Cláudia Pinto no Mileu e Fátima em Vide. Fechamos com o musical JM. Amanhã a mais foi o Espaço do Ouvinte.

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Que horas, praticamente 25 minutos, é o Viva à Tarde. Os escoceses Bell & Sebastian, instituição do Indie, são os autores da canção de apoio da seleção da Escócia para o Mundial de Futebol que arranca dia 11. If Only Takes One Lion. A histórica banda liderada por Stuart Murdoch vai atuar, aliás, no próximo mês no Coliseu dos Recreios, tocando na íntegra o clássico If You're Feeling Sinister, de 1996.

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oportunidade para regularizar os seus terrenos gratuitamente até ao dia 30 de setembro de 2026. A partir daí, já sabe, vai pagar por este serviço. Território de Viseu tem 501 PMEs. Pequenas, médias empresas, líder em 2025. O Estatuto PME Líder é um selo de reputação criado pelo IAPMEI para distinguir o mérito das PMEs com desempenhos superiores. São 501 as PME Líderes de 2025, espalhadas pelo território de Viseu, distribuído pelas quatro comunidades intermunicipais, Viseu de Onafões, Douro, Região de Coimbra, Itâmega e Sousa. Um número que aumentou face a 2024, ano em que foram reconhecidas 480 empresas com este galardão. De sublinhar que todos os 25 municípios registam pelo menos uma PME líder, como acontece em Penedono e Taboaço, reconhecidas pelo IAPMEI. Mas também tem concelhos como Viseu, com 1.765 empresas, PE líder, ou Santa Combadão, com 154. À semelhança do que acontece a nível nacional, também na região, a distribuição setorial das PME líder em 2025 segue a tendência dos anos anteriores liderada pelo comércio, setor automóvel, construção e imobiliário, serviços e turismo. O Estatuto PME Líder é um selo de reputação criado pelo IAPMEI, atribuído em parceria com o Turismo de Portugal, no caso das empresas do setor de turismo, um conjunto de bancos parceiros e o Grupo Banco Português de Fomento, tendo por base as melhores notações de rating e indicadores económico-financeiros. Em 2025 foram reconhecidas a nível nacional 14.133 empresas com elevados padrões competitivos, com um volume de negócio superior a 63 mil milhões de euros. Exportações superiores a 10 mil milhões, responsáveis por mais de 445 mil postos de trabalho e que passam a ter acesso a um conjunto de benefícios, como condições especiais em produtos financeiros e a uma rede de serviços, a facilitação da relação com a banca. A distribuição das empresas pelo território viziense está assim, enquadrada. Em Águia da Beira são 11 as empresas PME líder, em Armamar são 5, em Carregal do Sal 15, em Castro Daire 17, em Sinfães 16, em Lamego 27, Mangualde 31, Moimenta da Beira 15, Mortágua 18, Nelas 18, Oliveira de Frades 25, Penalba do Castelo 6, Penedono 1, Rezende 5, Santa Combadão 154, São João da Pesqueira 8, São Pedro do Sul 16, Sátão 17, Sernancelho 12, Taboaço 1, Tarouca 12, Tondela 30, Vila Nova de Paiva 3, Viseu 165 e Vouzela 13, empresas PME líder. A União Europeia destacou em Portugal, a partir do dia 1 de junho, duas aeronaves ligeiras e 60 bombeiros entre 16 de julho e 31 de agosto, através do Mecanismo Europeu de Proteção Civil para apoio ao combate dos incêndios rurais. Estes meios foram anunciados no âmbito da apresentação em Bruxelas do dispositivo que será mobilizado este verão ao abrigo do Mecanismo Europeu de Proteção Civil. Em conferência de imprensa, a Comissária Europeia para a Preparação e Gestão de Crises, Adja Labib, afirmou que se trata do dispositivo de combate a incêndios da UE mais ambicioso e melhor coordenado de sempre. Baseia-se num princípio simples: quando ocorre uma catástrofe, somos mais fortes quando atuamos em conjunto. Assim afirmou a comissária. No total vão ser preposicionados 777 bombeiros em 6 países considerados de alto risco, são eles Portugal, Espanha, França, Itália, Grécia e Chipre, um número superior aos quase 650 que tinham sido mobilizados no ano passado. No caso concreto de Portugal, vão ser destacados 60 bombeiros, um contingente de 20 bombeiros da Letónia estará também no país entre 16 e 31 de julho, a que seguirá outro contingente de 40 bombeiros de Malta, que estará mobilizado entre 1 e 31 de agosto. O objetivo destas equipas de bombeiros estrangeiras é manterem-se preparadas para ajudar os bombeiros nacionais se a dimensão de um incêndio ultrapassar a capacidade de resposta de um país, assim refere o Executivo Comunitário. No ano passado, Portugal já tinha acolhido um contingente de 20 bombeiros da Letónia, que estiveram preposicionados em Trancoso, entre 1 e 15 de agosto, a que se seguiram duas equipas de 20 bombeiros de Malta, posicionadas em Almeirim, entre 16 de agosto e 15 de setembro. Além destes contingentes de bombeiros, a UE vai também posicionar em Portugal, a partir do dia 1 deste mês,
duas aeronaves ligeiras, à semelhança do que aconteceu no ano passado, num total de 22 aeronaves e 5 helicópteros, que serão mobilizados em todo o continente ao abrigo do mecanismo.

0: O Mecanismo Europeu de Proteção Civil, além da mobilização de meios, a Comissária Europeia para a Preparação e Gestão de Crises referiu que entre meados de junho e meados de setembro, vários especialistas em incêndios vão juntar-se no Centro de Coordenação de Resposta de Emergência, em Bruxelas, para antecipar riscos, desenvolver recursos de monitorização e reforçar a cooperação. O objetivo é conseguirmos responder com a máxima rapidez, assim frisou a Comissária Adja Labib. O primeiro-ministro Luís Montenegro, através de leitura feita por antecipação, mostrou-se, na terça-feira, convicto de que a esmagadora maioria dos portugueses que trabalha iria trabalhar no dia de hoje. A greve geral, convocada pela CGTP para esta quarta-feira, está, no entanto, a afetar fortemente a maioria dos serviços públicos, com efeitos a prolongarem-se até quinta-feira. Serviços mínimos marcados para a CP, para a TAP, para a Carris, para o Metro de Mondego, para os centros de saúde e hospitais, vão garantindo o funcionamento de algumas ligações ferroviárias, rodoviárias e aéreas, bem como atendimentos urgentes e operações. A CGTP convocou a paralisação geral contra as alterações à lei laboral após as negociações com o governo terem terminado sem acordo e parece estar a ganhar nesta contenda.
1: Foi a informação regional com Veríssimo Santos.

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E pronto, fica por aqui mais uma hora informativa na sua rádio. Foi a segunda edição desta quarta-feira. Amanhã estamos de volta. Amanhã, feriado 4 de junho. Mais duas edições nos horários habituais, 10, 11, 18, 19. Hoje é quarta-feira, o Fado passa por cá a partir das 20 no Tons de Fado, 20, 22. Foi um prazer estar consigo.

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